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2: 9:18.
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3: 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Vem mais você, Super Hits, seguindo por aqui, trazendo bem mais sucesso pra gente curtir juntos. E pela vez é Grupo Menos é Mais, com Simone Mendes, P do Pecado, chegando agora.

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1: 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Oi, tudo bem, Zé Neto e Cristiano? Vem João Neto Frederico seguindo por aqui, moda derramada. Pra curtir, pra curtir.

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3: 9:34.
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Super Hits, vem mais! Depois do Pedro Neto e Matheus com Cleito e Romário, localização, tem quase todo dia Zé Neto e Cristiano seguindo o Super Hits.

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2: 9:49.
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5: Super Hit seguindo, Joneto e Frederico tá por aqui, essa aqui eu gosto demais. Crime Perfeito, chegando agora.

0: Mari Maraíza, Homem Carinhoso, tocando no Super Hit.
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0: Gustavo Lima, vem pra cá, Gustavo Lima. Assunto que dói, os Super Hits não param.
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2: 10 horas e 4 minutos.
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0: Grupo Menos é Mais, Simone Mendes, Pedro Pecado.
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0: Vai seguindo, Super Hits. Aqui o sucesso não para.

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3: Essa música que eu vou cantar agora, ela é uma história verídica. E essa história aconteceu comigo.

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3: Guilherme Benuto com Country Beat viralizou. Vai seguindo.

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3: 10 horas e 32 minutos.
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7: Seguindo o Super Hits, aqui o sucesso não para, Maiara e Maraísa, outros 500. Aproveita e manda tua pedida que a gente vai tocando. O Super Hits segue.

Super Hits, Luan Santana Meteoro. Aqui o sucesso não para e já vem mais com Danilo e Davi, Saudade Me Olhando, chegando agora.

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4: 10:47.
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6: Ô, Super Hits. Em mais intervalo rapidão, já trazemos mais sucesso. João Bosco e Vinícius vem cantando. Eu vou morrer de amor, essa que vem chegando. Pra curtir, pra ouvir, pra cantar junto.
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Eis uma declaração de Michael Jordan, maior jogador da história do basquete. Errei mais de 9 mil cestas e perdi quase 300 jogos. Em 26 diferentes finais de partidas, fui encarregado de jogar a bola que venceria o jogo e falhei. Eu tenho uma história repleta de falhas e fracassos na minha vida. E é exatamente por isso que eu sou um sucesso. Se o maior jogador de basquete da história, responsável pela quebra de praticamente todos os recordes mundiais desse esporte, aceita e supera cada falha, cada fracasso e ainda diz que foram eles que o tornaram um sucesso mundial, por que tanta preocupação e vergonha com os erros que você cometeu na semana passada, no mês passado, no ano passado, no último fim de semana? Se os seus erros tiverem sido graves, se você tiver machucado física ou emocionalmente alguém, reflita sobre isso. Arrependa-se, mude seu comportamento agora e carregue o aprendizado e a cicatriz em seu coração. Isso tornará você uma pessoa melhor hoje e amanhã, já que o ontem não pode ser mudado. Mas agora um novo dia está começando. Um novo jogo, um novo time, um novo prêmio. Assim é a vida. Quando você acordou hoje pela manhã, o treinador, o grande treinador, colocou você para mais um campeonato no jogo da vida. Talvez você erre a cesta, como Michael Jordan. Talvez você erre o gol, Pelé errou muitos. Mas cada erro, cada falha, devem ser usados por você para aprender melhor o caminho. Outras pessoas viram o seu erro? E daí? Será que havia câmeras transmitindo seus erros para 100 milhões de pessoas ao vivo? Pessoas que contavam e acreditavam em você? Improvável, mas quando Michael Jordan errava, milhares de pessoas o viam. Se Michael Jordan não se deixa desanimar por um erro cometido na frente de 100 milhões de pessoas e registrado para a história, por que você se deixaria desanimar pelos seus erros? Use cada erro, cada falha, como uma escada para fazer a coisa certa. Peça desculpas, descanse, volte ao treinamento e inicie uma nova partida. A sua quadra é a sua casa, com sua família, no trabalho, na escola, na faculdade, com o seu amor, em todo lugar em que você estiver. Mesmo quando sua única plateia é o seu espelho. E lembre-se do que Jordan diz: eu tenho uma história repleta de falhas e fracassos na minha vida e é exatamente por isso que eu sou um sucesso. O que Jordan quer dizer é que não é possível alcançar o sucesso sem passar pela experiência do fracasso. Deixe-me repetir isso: não é possível. Até quando nascemos, as lágrimas chegam antes dos sorrisos. Ao terminar essa mensagem, um novo jogo vai começar. O treinador, o grande treinador, está olhando. Dê o seu melhor. Aperfeiçoe suas falhas e vá em frente.

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2: Olá, para você desejo tudo de bom. Começando agora mais um programa Na Hora de Amar com a minha apresentação. Locutora Patrícia Vieira. Hoje é terça. Espero que você esteja bem, a fim de curtir essa programação recheada de músicas românticas que preparei para você, com clássicos e novidades nacionais e internacionais. Vem comigo? Na Hora de Amar está começando.

0: 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Em instantes tem mais sucessos para você. Continue sintonizado.
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4: 11 horas e 28 minutos.
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2: O mestre dos mestres fazia uso de histórias para facilitar o ensinamento de importantes lições de vida. Seguindo o seu exemplo, o pastor João Ribe Palharim, com o apoio dos pregadores do telhado, faz o mesmo. Agora, pare tudo o que estiver fazendo, abra o seu coração e acompanhe uma das ilustrações do Reino de Deus.
6: Eu não sei quem inventou o livro sem palavras, um livro de apenas 4 páginas. Uma é preta, outra é vermelha, outra é branca e outra é dourada. Este livro foi inventado para evangelizar os analfabetos. E veja só o testemunho que um homem deu quando usou este livro. Ele escreveu o seguinte: quando há dias fui dar um passeio a cavalo, tive de me apear a fim de atravessar o leito de um rio que era bastante escabroso. Adiante de mim ia um homem que parecia muito simples e que morava naquela vizinhança. Aí eu cheguei para aquele homem e perguntei se ele sabia ler e se ele conhecia o Evangelho. E o homem me disse: não, senhor, não sei ler, não. Eu sou analfabeto. O senhor quer dizer analfabeto, não é? É, sou analfabeto. Aí eu disse para o homem: veja esse livro. E eu abri na página preta e perguntei para ele: o que é que você acha que isso significa? E ele disse: mas eu já disse que eu sou analfabeto, eu não sei ler nada. Não, mas o senhor olha essa cor preta aqui, o que isto te significa? E o homem disse: ah, preto, preto assim lembra a morte, não é? Ah, é isso mesmo, é a morte causada pelo pecado.

0: E essa outra página vermelha aqui? O que te representa? E o homem disse, mas eu não entendo. Ah, eu vou te explicar. Esta página toda vermelha representa o sangue de Jesus, que purifica de todo pecado e nos livra da morte. Aí o homem virou a outra página e perguntou para o analfabeto, e essa página branca, o que te parece? Ah, parece paz, não é? É isso mesmo. Paz que você tem ao entregar a vida para Jesus, passando a viver em santidade. E esta outra página aqui, toda dourada, que te representa? Ah, me representa a riqueza, a nobreza. E é isso mesmo. Um dia, todos nós iremos morar lá na glória, onde as ruas são pavimentadas de ouro. Onde ouro é como se fosse assim latão, tem toda parte. Um lugar muito rico e glorioso. E em apenas 4 páginas, ele evangelizou aquele homem analfabeto. E olha só o que ele conta na sua carta. Aquele homem se esqueceu que era analfabeto e começou a prestar muita atenção em tudo. Então, aquele homem se esqueceu de que era analfabeto e olhava outra vez para a página preta, a página vermelha, a página branca e a página dourada, e sorridente dizia, eu entendi, eu já sei ler o livro. E o homem, que tinha lhe mostrado o livro sem palavras, continua o seu testemunho, dizendo assim na sua carta, agora você já não é analfabeto, disse-lhe eu, é um professor por mim nomeado. Vai ensinar. Mal tinha eu dito isto, quando se acercou de nós um velhote sorridente, de barba comprida e chapéu com abas largas. O que é isto? Disse ele pegando no livro. Porém, como a maneira de o manejar indicava que não sabia ler, tirei-lhe e devolvi-o ao meu ex-aluno, dizendo, ora cá tem o seu primeiro discípulo, toca a ensinar. Foi maravilhoso então o que se passou. O rosto do homenzinho estava radiante e logo muito entusiasmado começou a explicar o que significavam as várias cores. Quando eu tornava a montar a cavalo, já mais 4 ou 5 pessoas se tinham ajuntado e ficou o professor com o livro na mão, pronto a dar instrução aos alunos. E o homem que escreveu isso ficou muito feliz de ver que tinha feito um discípulo e professor tão rapidamente e que já estava também ganhando muitas almas naquelas redondezas. A fé vem pelo ouvir e há muitos métodos de se ouvir. Há pessoas que evangelizam na linguagem dos mudos, fazendo sinais com as mãos, e os mudos, surdos, são evangelizados. Pessoas que utilizam as cores para pregar a palavra de Deus, como esta pessoa inspiradíssima que criou o livro sem palavras e nem sabemos quem ela é. Mas de toda maneira, o Senhor Jesus está sempre encontrando um meio para pregar a palavra através dos seus discípulos. E não apenas temos que pregar, mas fazer discípulos conforme Jesus Cristo disse e que está registrado no Evangelho de Mateus, capítulo 28, versículo 19. Jesus disse, portanto, ide, fazei discípulos de todas as nações, batizando-os em nome do Pai, do Filho e do Espírito Santo. Está aí, sem perceber. Você já foi evangelizado, já foi evangelizada e recebeu a palavra da salvação. Compreendeu agora que a página negra são os nossos pecados que geram a morte. A página vermelha é o sangue do Senhor Jesus, que nos purifica de todo pecado e nos livra da morte. A página branca representa a paz que recebemos nesta nova vida, que deve ser vivida em santificação. E a página dourada representa a coroa que eu e você iremos receber lá na glória.
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De volta à nossa programação do Na Hora de Amar, por aqui, o melhor da música romântica para você, querido ouvinte. Vamos curtir mais um bloco? Vem comigo!

0: Você curtiu mais um programa Na Hora de Amar. Tocamos aqui os grandes sucessos da música romântica. Nossa programação de hoje fica por aqui, mas amanhã eu volto com mais. Para você eu desejo tudo de bom, um grande beijo e até o próximo programa.
1: Mais 11 horas e 59 minutos.
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3: Uma razão supera todas as outras razões pelas quais homens e mulheres são infiéis aos seus cônjuges. Fique ligado, pois o Dr. Dobson vai explicar esse problema de uma perspectiva bíblica na edição de hoje de Valor para a Família. Meu nome é Rosa Maria, trazendo até você Valor para a Família, um programa de conselhos práticos com o psicólogo e conselheiro familiar, Dr. Dobson. Doutor, neste programa e no próximo, nós gostaríamos que o senhor respondesse à seguinte carta de um de nossos ouvintes.
4: E qual é?
3: A infidelidade se tornou extremamente comum em nossa cultura.
4: É verdade.
3: Qual é o principal motivo que leva um marido ou uma esposa a trair? A correr o risco de destruir seus lares e suas famílias por causa de um caso, um relacionamento ilícito.
4: Rosa Maria, eu me lembro do capítulo 7 do livro de Provérbios, onde o rei Salomão adverte os rapazes a não procurarem prostitutas. Veja o que ele diz. Certo dia, olhando da janela de minha casa, vi um rapaz que não tinha bom senso. Ele caminhava pela rua junto à casa da prostituta. Ela veio em direção a ele, bela e faceira, vestida provocantemente. Abraçou-o, beijou-o e disse: Estou

lembrando as coisas boas da vida, e tenho muita comida em casa. Saí para procurar alguém especial e encontrei você. Minha cama está coberta de lençóis de linho importado do Egito, perfumada com mirra, aloés e canela. Venha, vamos nos fartar de amor até o sol raiar, pois meu marido saiu para uma viagem de negócios e não voltará por muitos dias. Assim, ela o seduziu com suas doces palavras até que ele se rendeu. Não conseguiu resistir às suas lisonjas. Seguiu-a como um boi que vai para o matadouro, como uma ave que voa para dentro da armadilha sem saber o destino que a espera. Ouçam-me, rapazes. Ouçam-me.

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Comigo, Wanderson Dallas.

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2: Meia-noite e 50 minutos.
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1: Essa integração maravilhosa de Nordeste e Rio Grande do Sul. Armandinho!

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0: vou e volto. Madrugada Insônia continua em instantes.
1: Mais 1h49.
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0: Gigi Trota na gaita.
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0: A gente dá uma pausa, mas a madrugada continua.
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3: 2 horas e 42 minutos.
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2: 3 horas e 40 minutos.
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Obrigado por compartilhar a madrugada comigo. Eu sou Wanderson Dallas e este foi o Madrugada Insônia.

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3: 4:34.
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Olá, meu irmão e minha irmã, quero convidar você a rezar comigo hoje esse terço glorioso. Vamos contemplar os mistérios gloriosos de Jesus. O terço, essa oração tão importante, a qual Nossa Senhora nos pede tanto, quero convidar você a rezar comigo, com fé, com devoção. É um terço de vitória na sua vida. Vamos contemplar a

Portanto, quero convidar você a rezar comigo, com fé, com devoção. É um terço de vitória na sua vida. Vamos contemplar as vitórias de Deus sobre todo o mal. Em nome do Pai, e do Filho, e do Espírito Santo. Amém. Creio em Deus Pai Todo-Poderoso, Criador do céu e da terra, e em Jesus Cristo, seu único Filho, nosso Senhor, que foi concebido pelo poder do Espírito Santo, nasceu da Virgem Maria, padeceu sob Pôncio Pilatos, foi crucificado, morto e sepultado, desceu à mansão dos mortos, ressuscitou ao terceiro dia, subiu aos céus, está sentado à direita de Deus Pai Todo-Poderoso, de onde há de vir a julgar os vivos e os mortos. Creio no Espírito Santo, na Santa Igreja Católica, na comunhão dos santos, na remissão dos pecados, na ressurreição da carne e na vida eterna. Amém. Pai nosso que estais nos céus, santificado seja o vosso nome, venha a nós o vosso reino. Seja feita a vossa vontade, assim na terra como no céu. O pão nosso de cada dia nos dai hoje. Perdoai as nossas ofensas, assim como nós perdoamos a quem nos tem ofendido. E não nos deixeis cair em tentação, mas livrai-nos do mal. Amém. Ave Maria, cheia de graça, o Senhor é convosco. Bendita sois vós entre as mulheres, e bendito é o fruto do vosso ventre, Jesus. Santa Maria, Mãe de Deus, rogai por nós, pecadores, agora e na hora de nossa morte. Amém. Ave Maria, cheia de graça, o Senhor é convosco. Bendita sois vós entre as mulheres, e bendito é o fruto do vosso ventre, Jesus. Santa Maria, Mãe de Deus, rogai por nós, pecadores, agora e na hora de nossa morte. Amém. Ave Maria, cheia de graça, o Senhor é convosco. Bendita sois vós entre as mulheres, e bendito é o fruto do vosso ventre, Jesus. Santa Maria, Mãe de Deus, rogai por nós, pecadores, agora e na hora de nossa morte. Amém. Glória ao Pai, ao Filho e ao Espírito Santo, como era no princípio, agora e sempre. Amém. Primeiro mistério glorioso, nós contemplamos a ressurreição de nosso Senhor Jesus Cristo. Veja, meu irmão e minha irmã, o mal perdeu, o mal foi derrotado. A cruz, o sofrimento, a dor chegaram ao fim. Jesus ressuscitou, nos salvou, abriu as portas do paraíso para nós. E veja, Cristo ressuscitando, está ressuscitando todos nós, está ressuscitando toda a criação. Uma nova criação está surgindo. Se a primeira criação tinha sido destruída pelo pecado, agora em Cristo, uma nova geração surge, uma nova criação se inaugura. Vamos contemplar com muita força, com muita fé, a nossa vitória. Jesus ressuscitou. Como Paulo diz, se Cristo não tivesse ressuscitado, vã seria a nossa fé. Rezemos com amor, com devoção. Pai nosso, que estais nos céus, santificado seja o vosso nome, venha a nós o vosso reino. Seja feita a vossa vontade, assim na terra como no céu. O pão nosso de cada dia nos dai hoje, perdoai as nossas ofensas, assim como nós perdoamos a quem nos tem ofendido, e não nos deixeis cair em tentação, mas livrai-nos do mal. Amém. Ave Maria, cheia de graça, o Senhor é convosco, bendita sois vós entre as mulheres, e bendito é o fruto do vosso ventre, Jesus. Santa Maria, Mãe de Deus, rogai por nós, pecadores, agora e na hora de nossa morte. Amém. Ave Maria, cheia de graça, o Senhor é convosco, bendita sois vós entre as mulheres, e bendito é o fruto do vosso ventre, Jesus. Santa Maria, Mãe de Deus, rogai por nós, pecadores, agora e na hora de nossa morte. Amém. Ave Maria, cheia de graça, o Senhor é convosco. Bendita sois vós entre as mulheres, e bendito é o fruto do vosso ventre, Jesus. Santa Maria, Mãe de Deus, rogai por nós, pecadores, agora e na hora de nossa morte. Amém. Ave Maria, cheia de graça, o Senhor é convosco. Bendita sois vós entre as mulheres, e bendito é o fruto do vosso ventre, Jesus. Santa Maria, Mãe de Deus, rogai por nós, pecadores, agora e na hora de nossa morte. Amém. Ave Maria, cheia de graça, o Senhor é convosco. Bendita sois vós entre as mulheres, e bendito é o fruto do vosso ventre, Jesus. Santa Maria, Mãe de Deus, rogai por nós, pecadores, agora e na hora de nossa morte. Amém. Ave Maria, cheia de graça, o Senhor é convosco. Bendita sois vós entre as mulheres.

mulheres, e bendito é o fruto do vosso ventre, Jesus. Santa Maria, Mãe de Deus, rogai por nós, pecadores, agora e na hora de nossa morte. Amém. Ave Maria, cheia de graça, o Senhor é convosco. Bendita sois vós entre as mulheres, e bendito é o fruto do vosso ventre, Jesus. Santa Maria, Mãe de Deus, rogai por nós, pecadores, agora e na hora de nossa morte. Amém. Ave Maria, cheia de graça, o Senhor é convosco. Bendita sois vós entre as mulheres, e bendito é o fruto do vosso ventre, Jesus. Santa Maria, Mãe de Deus, rogai por nós, pecadores, agora e na hora de nossa morte. Amém. Ave Maria, cheia de graça, o Senhor é convosco. Bendita sois vós entre as mulheres, e bendito é o fruto do vosso ventre, Jesus. Santa Maria, Mãe de Deus, rogai por nós, pecadores, agora e na hora de nossa morte. Amém. Ave Maria, cheia de graça, o Senhor é convosco. Bendita sois vós entre as mulheres, e bendito é o fruto do vosso ventre, Jesus. Santa Maria, Mãe de Deus, rogai por nós, pecadores, agora e na hora de nossa morte. Amém. Glória ao Pai, ao Filho e ao Espírito Santo, como era no princípio, agora e sempre. Amém. Ó meu Jesus, perdoai-me e livrai-me do fogo do inferno. Levai as almas todas para o céu e socorrei principalmente as que mais precisarem da vossa misericórdia. Nossa Senhora do Carmo, rogai por nós. São Miguel Arcanjo, rogai por nós. Segundo mistério glorioso, nós contemplamos a ascensão de Jesus. Jesus sobe aos céus. Precisou nos deixar. Os discípulos já começam a sentir saudade, até certa tristeza, porque o Mestre os deixa. Mas Jesus sobe dizendo: eu vou, mas vou enviar sobre vocês o Paráclito. Vou derramar sobre vocês o Espírito Santo. E disse para nós: eu estarei com vocês todos os dias até os fins dos tempos. Irmão e irmã, Jesus está com você, Jesus está comigo sempre. Ele teve que subir aos céus para abrir as portas do paraíso para nós. Agora, Ele disse que foi preparar para nós um lugar. Vou, porque eu vou preparar para vocês um lugar, porque eu quero que aonde eu estou, vocês também estejam. Rezemos com muito amor, com muito carinho, este mistério. Pai nosso que estais nos céus, santificado seja o vosso nome. Venha a nós o vosso reino. Seja feita a vossa vontade, assim na terra como no céu. O pão nosso de cada dia nos dai hoje. Perdoai as nossas ofensas, assim como nós perdoamos a quem nos tem ofendido. E não nos deixeis cair em tentação, mas livrai-nos do mal. Amém. Ave Maria, cheia de graça, o Senhor é convosco. Bendita sois vós entre as mulheres. E bendito é o fruto do vosso ventre, Jesus. Santa Maria, Mãe de Deus, rogai por nós, pecadores, agora e na hora de nossa morte. Amém. Ave Maria, cheia de graça, o Senhor é convosco. Bendita sois vós entre as mulheres, e bendito é o fruto do vosso ventre, Jesus. Santa Maria, Mãe de Deus, rogai por nós, pecadores, agora e na hora de nossa morte. Amém. Ave Maria, cheia de graça, o Senhor é convosco. Bendita sois vós entre as mulheres, e bendito é o fruto do vosso ventre, Jesus. Santa Maria, Mãe de Deus, rogai por nós, pecadores, agora e na hora de nossa morte. Amém. Ave Maria, cheia de graça, o Senhor é convosco. Bendita sois vós entre as mulheres, e bendito é o fruto do vosso ventre, Jesus. Santa Maria, Mãe de Deus, rogai por nós, pecadores, agora e na hora de nossa morte. Amém. Ave Maria, cheia de graça, o Senhor é convosco. Bendita sois vós entre as mulheres, e bendito é o fruto do vosso ventre, Jesus. Santa Maria, Mãe de Deus, rogai por nós, pecadores, agora e na hora de nossa morte. Amém. Ave Maria, cheia de graça, o Senhor é convosco. Bendita sois vós entre as mulheres, e bendito é o fruto do vosso ventre, Jesus. Santa Maria, Mãe de Deus, rogai por nós, pecadores, agora e na hora de nossa morte. Amém. Ave Maria, cheia de graça, o Senhor é convosco. Bendita sois vós entre as mulheres, e bendito é o fruto do vosso ventre, Jesus. Santa Maria, Mãe de Deus, rogai por nós, pecadores, agora e na hora de nossa morte. Amém. Ave Maria, cheia de graça, o Senhor é convosco. Bendita sois vós entre as mulheres, e bendito é o fruto do vosso ventre, Jesus. Santa Maria, Mãe de Deus, rogai por nós, pecadores,
agora e na hora de nossa morte. Amém. Ave Maria, cheia de graça, o Senhor é convosco. Bendita sois vós entre as mulheres e bendito é o fruto do vosso ventre, Jesus. Santa Maria, Mãe de Deus, rogai por nós, pecadores, agora e na hora de nossa morte. Amém. Ave Maria, cheia de graça, o Senhor é convosco. Bendita sois vós entre as mulheres e bendito é o fruto do vosso ventre, Jesus. Santa Maria, Mãe de Deus, rogai por nós, pecadores, agora e na hora de nossa morte. Amém. Glória ao Pai, ao Filho e ao Espírito Santo, como era no princípio, agora e sempre. Amém. Ó meu Jesus, perdoai-me, livrai-me do fogo do inferno. Levai as almas todas para o céu e socorrei principalmente as que mais precisarem da vossa misericórdia. Ó Maria concebida sem pecado original, rogai por nós. Nossa Senhora do Carmo, rogai por nós. São Padre Pio, rogai por nós. Terceiro mistério glorioso. Nós contemplamos a vinda do Espírito Santo sobre os apóstolos. Jesus disse: vocês não estarão só, eu vou enviar o Espírito Santo. Irmãos e irmãs, sem o Espírito Santo nós não conseguiríamos nada. Sem o Espírito Santo nós não conseguiríamos seguir Jesus, fazer nada. Mas Jesus derramou sobre a igreja. Jesus derramou sobre os apóstolos e na pessoa deles, sobre toda a humanidade, sobre toda a igreja. Todo aquele que abrir o coração recebe força do alto, recebe o Espírito Santo. Que neste mistério você possa pedir: vem, vem, Espírito Santo, e encha-me. Pai nosso que estais nos céus, santificado seja o vosso nome. Venha a nós o vosso reino, seja feita a vossa vontade, assim na terra como no céu. O pão nosso de cada dia nos dai hoje. Perdoai as nossas ofensas, assim como nós perdoamos a quem nos tem ofendido. E não nos deixeis cair em tentação, mas livrai-nos do mal. Amém. Ave Maria, cheia de graça, o Senhor é convosco. Bendita sois vós entre as mulheres e bendito é o fruto do vosso ventre, Jesus. Santa Maria, Mãe de Deus, rogai por nós, pecadores, agora e na hora de nossa morte. Amém. Ave Maria, cheia de graça, o Senhor é convosco. Bendita sois vós entre as mulheres e bendito é o fruto do vosso ventre, Jesus. Santa Maria, Mãe de Deus, rogai por nós, pecadores, agora e na hora de nossa morte. Amém. Ave Maria, cheia de graça, o Senhor é convosco. Bendita sois vós entre as mulheres e bendito é o fruto do vosso ventre, Jesus. Santa Maria, Mãe de Deus, rogai por nós, pecadores, agora e na hora de nossa morte. Amém. Ave Maria, cheia de graça, o Senhor é convosco. Bendita sois vós entre as mulheres e bendito é o fruto do vosso ventre, Jesus. Santa Maria, Mãe de Deus, rogai por nós, pecadores, agora e na hora de nossa morte. Amém. Ave Maria, cheia de graça, o Senhor é convosco. Bendita sois vós entre as mulheres e bendito é o fruto do vosso ventre, Jesus. Santa Maria, Mãe de Deus, rogai por nós, pecadores, agora e na hora de nossa morte. Amém. Ave Maria, cheia de graça, o Senhor é convosco. Bendita sois vós entre as mulheres e bendito é o fruto do vosso ventre, Jesus. Santa Maria, Mãe de Deus, rogai por nós, pecadores, agora e na hora de nossa morte. Amém. Ave Maria, cheia de graça, o Senhor é convosco. Bendita sois vós entre as mulheres e bendito é o fruto do vosso ventre, Jesus. Santa Maria, Mãe de Deus, rogai por nós, pecadores, agora e na hora de nossa morte. Amém. Ave Maria, cheia de graça, o Senhor é convosco. Bendita sois vós entre as mulheres e bendito é o fruto do vosso ventre, Jesus. Santa Maria, Mãe de Deus, rogai por nós, pecadores, agora e na hora de nossa morte. Amém. Ave Maria, cheia de graça, o Senhor é convosco. Bendita sois vós entre as mulheres e bendito é o fruto do vosso ventre, Jesus. Santa Maria, Mãe de Deus, rogai por nós, pecadores, agora e na hora de nossa morte. Amém. Ave Maria, cheia de graça, o Senhor é convosco. Bendita sois vós entre as mulheres e bendito é o fruto do vosso ventre, Jesus. Santa Maria, Mãe de Deus, rogai por nós, pecadores, agora e na hora de nossa morte. Amém. Glória ao Pai, ao Filho e ao Espírito Santo, como era no princípio, agora e sempre. Amém. Ó meu Jesus, perdoai-me, livrai-me do fogo do inferno.
Levai as almas todas para o céu e socorrei principalmente as que mais precisarem da vossa misericórdia. Nossa Senhora do Carmo, rogai por nós. São Miguel Arcanjo, rogai por nós. Quarto mistério glorioso. Nós contemplamos a assunção de Nossa Senhora aos céus. Ela é levada pelos anjos. Aquela que não experimentou o pecado, nasce sem pecado, vive sem pecado, morre sem pecado, não poderia experimentar, viver o salário do pecado. E o salário do pecado é a morte. Nossa Senhora não morre, é assunta aos céus. Peçamos a sua intercessão. Ela está no céu, agora, intercedendo por mim, intercedendo por você. Pai nosso, que estais nos céus, santificado seja o vosso nome, venha a nós o vosso reino. Seja feita a vossa vontade, assim na terra como no céu. O pão nosso de cada dia nos dai hoje. Perdoai as nossas ofensas, assim como nós perdoamos a quem nos tem ofendido. E não nos deixeis cair em tentação, mas livrai-nos do mal. Amém. Ave Maria, cheia de graça, o Senhor é convosco. Bendita sois vós entre as mulheres. E bendito é o fruto do vosso ventre, Jesus. Santa Maria, Mãe de Deus, rogai por nós, pecadores, agora e na hora de nossa morte. Amém. Ave Maria, cheia de graça, o Senhor é convosco. Bendita sois vós entre as mulheres, e bendito é o fruto do vosso ventre, Jesus. Santa Maria, Mãe de Deus, rogai por nós, pecadores, agora e na hora de nossa morte. Amém. Ave Maria, cheia de graça, o Senhor é convosco. Bendita sois vós entre as mulheres, e bendito é o fruto do vosso ventre, Jesus. Santa Maria, Mãe de Deus, rogai por nós, pecadores, agora e na hora de nossa morte. Amém. Ave Maria, cheia de graça, o Senhor é convosco. Bendita sois vós entre as mulheres, e bendito é o fruto do vosso ventre, Jesus. Santa Maria, Mãe de Deus, rogai por nós, pecadores, agora e na hora de nossa morte. Amém. Ave Maria, cheia de graça, o Senhor é convosco. Bendita sois vós entre as mulheres, e bendito é o fruto do vosso ventre, Jesus. Santa Maria, Mãe de Deus, rogai por nós, pecadores, agora e na hora de nossa morte. Amém. Ave Maria, cheia de graça, o Senhor é convosco. Bendita sois vós entre as mulheres e bendito é o fruto do vosso ventre, Jesus. Santa Maria, Mãe de Deus, rogai por nós, pecadores, agora e na hora de nossa morte. Amém. Ave Maria, cheia de graça, o Senhor é convosco. Bendita sois vós entre as mulheres e bendito é o fruto do vosso ventre, Jesus. Santa Maria, Mãe de Deus, rogai por nós, pecadores, agora e na hora de nossa morte. Amém. Ave Maria, cheia de graça, o Senhor é convosco. Bendita sois vós entre as mulheres e bendito é o fruto do vosso ventre, Jesus. Santa Maria, Mãe de Deus, rogai por nós, pecadores, agora e na hora de nossa morte. Amém. Ave Maria, cheia de graça, o Senhor é convosco. Bendita sois vós entre as mulheres e bendito é o fruto do vosso ventre, Jesus. Santa Maria, Mãe de Deus, rogai por nós, pecadores, agora e na hora de nossa morte. Amém. Ave Maria, cheia de graça, o Senhor é convosco. Bendita sois vós entre as mulheres, e bendito é o fruto do vosso ventre, Jesus. Santa Maria, Mãe de Deus, rogai por nós, pecadores, agora e na hora de nossa morte. Amém. Glória ao Pai, ao Filho, ao Espírito Santo, como era no princípio, agora e sempre. Amém. Ó meu Jesus, perdoai-me, livrai-me do fogo do inferno, levai as almas todas para o céu e socorrei principalmente as que mais precisarem da vossa misericórdia. Nossa Senhora do Carmo, rogai por nós. Santa Teresinha do Menino Jesus, rogai por nós. Quinto e último mistério glorioso. Nós contemplamos a coroação de Nossa Senhora no céu como rainha de todos os anjos e santos. Deus a elevou acima de todos eles, porque ela é a mãe do Salvador. Ela deu à luz o Salvador e agora ela recebe toda a honra devida a este mérito de ser a mãe do Senhor. Confie na sua intercessão. Você que está precisando, claro que nós pedimos a todos os santos, nós pedimos a ajuda dos anjos, mas Nossa Senhora está acima de todos eles. Nunca se esqueça, ela é a nossa intercessora no céu. Pai nosso, que estais nos céus, santificado seja o vosso nome.
Venha a nós o vosso reino, seja feita a vossa vontade, assim na terra como no céu. O pão nosso de cada dia nos dai hoje, perdoai as nossas ofensas, assim como nós perdoamos a quem nos tem ofendido, e não nos deixeis cair em tentação, mas livrai-nos do mal. Amém. Ave Maria, cheia de graça, o Senhor é convosco. Bendita sois vós entre as mulheres, e bendito é o fruto do vosso ventre, Jesus. Santa Maria, Mãe de Deus, rogai por nós, pecadores, agora e na hora de nossa morte. Amém. Ave Maria, cheia de graça, o Senhor é convosco. Bendita sois vós entre as mulheres, e bendito é o fruto do vosso ventre, Jesus. Santa Maria, Mãe de Deus, rogai por nós, pecadores, agora e na hora de nossa morte. Amém. Ave Maria, cheia de graça, o Senhor é convosco. Bendita sois vós entre as mulheres, e bendito é o fruto do vosso ventre, Jesus. Santa Maria, Mãe de Deus, rogai por nós, pecadores, agora e na hora de nossa morte. Amém. Ave Maria, cheia de graça, o Senhor é convosco. Bendita sois vós entre as mulheres, e bendito é o fruto do vosso ventre, Jesus. Santa Maria, Mãe de Deus, rogai por nós, pecadores, agora e na hora de nossa morte. Amém. Ave Maria, cheia de graça, o Senhor é convosco. Bendita sois vós entre as mulheres, e bendito é o fruto do vosso ventre, Jesus. Santa Maria, Mãe de Deus, rogai por nós, pecadores, agora e na hora de nossa morte. Amém. Ave Maria, cheia de graça, o Senhor é convosco. Bendita sois vós entre as mulheres, e bendito é o fruto do vosso ventre, Jesus. Santa Maria, Mãe de Deus, rogai por nós, pecadores, agora e na hora de nossa morte. Amém. Ave Maria, cheia de graça, o Senhor é convosco. Bendita sois vós entre as mulheres, e bendito é o fruto do vosso ventre, Jesus. Santa Maria, Mãe de Deus, rogai por nós, pecadores, agora e na hora de nossa morte. Amém. Ave Maria, cheia de graça, o Senhor é convosco. Bendita sois vós entre as mulheres, e bendito é o fruto do vosso ventre, Jesus. Santa Maria, Mãe de Deus, rogai por nós, pecadores, agora e na hora de nossa morte. Amém. Ave Maria, cheia de graça, o Senhor é convosco. Bendita sois vós entre as mulheres, e bendito é o fruto do vosso ventre, Jesus. Santa Maria, Mãe de Deus, rogai por nós, pecadores, agora e na hora de nossa morte. Amém. Ave Maria, cheia de graça, o Senhor é convosco. Bendita sois vós entre as mulheres, e bendito é o fruto do vosso ventre, Jesus. Santa Maria, Mãe de Deus, rogai por nós, pecadores, agora e na hora de nossa morte. Amém. Glória ao Pai, ao Filho e ao Espírito Santo, como era no princípio, agora e sempre. Amém. Ó meu Jesus, perdoai-me, livrai-me do fogo do inferno, levai as almas todas para o céu e socorrei principalmente as que mais precisarem da vossa misericórdia. Nossa Senhora do Carmo, rogai por nós. São José, rogai por nós. Infinitas graças vos damos, soberana Rainha, pelos benefícios que todos os dias recebemos de vossas mãos liberais. Dignai-vos agora e para sempre tomar-nos debaixo do vosso poderoso amparo. E para mais vos implorar, vos agradecer, vos saudamos com uma salve, Rainha. Salve, Rainha, Mãe de Misericórdia, vida, doçura e esperança, a nossa salve.

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1: Eu te conhecia de ouvir falar. Antes, eu só te conhecia de ouvir falar. Agora, eu te vi com meus próprios olhos. Jó 42, 5. Se fosse hoje, a história de Jó provavelmente seria noticiada em todos os jornais, noticiários e redes sociais conhecidas. Homem perde de uma só vez os seus filhos, bens, patrimônios e fica doente. Realmente, não conseguimos imaginar tamanha a dor daquele coração. Se olharmos para o livro todo, encontraremos um longo diálogo entre Jó e seus amigos e, no fim, entre Jó e Deus. As palavras de Jó nem sempre soam tranquilidade, muito mais após ser acusado pelos seus próprios amigos de ter cometido mal para receber tamanha tragédia. Jó não compreendia o porquê da sua dor. Mas Deus não condenou a sua ira, nem seus questionamentos. Ao contrário de nós, Deus fala e deixa-nos falar. Ele não fica ressentido com as nossas palavras, mas ajuda-nos a conhecê-lo melhor. Nesse versículo, vemos que Jó pôde conhecer a Deus mais de perto, depois de ter passado o que passou. Deus relembrou que os seus caminhos nem sempre são compreensíveis aos homens. Nem sempre ele nos dá uma explicação plena sobre a razão das coisas ruins acontecerem às pessoas boas. Tudo o que você precisa lembrar é que ele é o Criador Todo-Poderoso, sustentador de tudo e de todos. Então basta apenas confiar no Senhor. Vamos orar? Senhor nosso Deus, queremos entregar a Ti todas as nossas aflições e dificuldades. Que nós não venhamos tentar entender tudo o que nos acontece, mas que possamos aquietar o nosso coração e confiar em Ti. Que as experiências da vida, sejam boas ou ruins, todas nos conduzam para mais perto de Ti. Ajuda-nos a Te conhecer melhor, não só de ouvir falar, mas de andar contigo. Assim oramos, Deus. Em nome de Jesus. Amém.
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4: 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Tá aberta a passarela da nossa música. Tá começando agora o seu Avenida Brasil. E eu sou Flávia Zamberg, trazendo aquela mistura gostosa de alegria, nostalgia e brasilidade. Aqui, a gente relembra sucessos, revive memórias e celebra os grandes nomes da nossa MPB. É cada canção que mexe com o coração, que arrepia, que faz sorrir. Então segura essa energia, porque a jornada musical já tá no ar. E é pra você! Alô, Brasil!

0: Encerramos esse bloco com chave de ouro, mas não sai daí. Logo voltamos com mais sucessos que marcaram época e que vão fazer você se emocionar e dançar. Avenida Brasil.
1: 6:25.
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0: E já estamos de volta, minha gente. Mais um bloco do Avenida Brasil, chegando com música boa, alegria e toda a emoção da nossa MPB. Então aumenta o som e vem curtir junto.

0: Mais um Avenida Brasil chegando ao fim. E que jornada musical foi essa? Eu sou Flávia Zomberg, trazendo emoção e alegria direto do estúdio. Guarda essa energia, sente a vibração e até a próxima, porque voltaremos na próxima edição com os clássicos que você ama. 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
1: Horas e 49 minutos.
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1: Bom dia, tá no ar o seu Café com Notícia. Terça-feira, feriado em Blumenau, trânsito tranquilo. A maioria das pessoas em casa vão aproveitar hoje o dia para dar uma descansada. E eu vou contar os últimos acontecimentos dentro do STF, porque tá pegando fogo. A cada minuto, uma novidade, uma confusão diferente, um dedo na cara. Para participar, 47992-67-9038. Vamos para a previsão do tempo. Hoje a máxima do dia será de 22 graus e a mínima de 15. Sol, tempo bom, poucas nuvens. Amanhã teremos mais sol ainda, máxima de 25 graus, mínima de 15 na quinta-feira. Já na sexta-feira temos a possibilidade de chuva, máxima de 22 graus. No sábado cai muito a temperatura, a máxima será de 16 graus e domingo 17 graus com um solzinho aparecendo, assim, bem fraquinho, sabe? E agora a gente vai dar uma olhada no nosso radar para a gente ver como é que tá as previsões. O que aparece aqui para mim é uma grande nuvem na região de Araranguá, Criciúma, Tubarão, até Garopaba. Então a gente tem essa previsão de chuva para essa região. Vamos ver as precipitações também, só essa região, então não teremos chuva realmente no dia de hoje, mas a gente ainda tem um ciclone muito grande no oceano, pegando toda a região do Rio Grande do Sul, Buenos Aires, Rosário, então lá o tempo está completamente instável, né? Esse ciclone, ele não tá deixando as nuvens passarem para Santa Catarina, né? Mas se mudar a localização do ciclone, a gente pode ter chuva sim, que é o caso de sexta-feira, pelo que eu estou vendo da movimentação aqui. Então, é isso, minha gente. Vamos ficar de olho aí, né? Na nossa previsão do tempo. Na sexta-feira, a gente começa a chuva ali pelas 16 horas, até o outro dia, às 22 horas,

0: 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Contratos milionários, experiências de luxo, viagem a Londres, o que o Vorcaro ofereceu ao Moraes e à sua família, segundo a Polícia Federal. Investigações da polícia sobre o caso do Banco Master apontam um conjunto de vantagens econômicas e serviços de luxos que estariam beneficiando direta e indiretamente. Opa, apertei no botão aqui e sumiu a notícia, vocês acreditam? Direta ou indiretamente, o ministro Alexandre de Moraes e seus familiares. A investigação da Polícia Federal contou aí ontem, aliás, em vários portais, só se falou nisso. Um dos principais pontos destacados pelos investigadores é a relação financeira entre as empresas ligadas a Daniel Vorcaro e ao escritório da Barsi Moraes, Sociedade de Advogados, que é a Viviane Barsi de Moraes, esposa do ministro Alexandre de Moraes. Em um dos acordos, o Banco Master se comprometeu a pagar ao escritório 36 parcelas mensais. Chuta. Tá achando que é 10 mil? Não. 3 milhões líquidos. Com a incidência dos tributos prevista no documento, o valor bruto de cada parcela chegava a 3.646.529,77. A investigação mostra que o nome do Alexandre de Moraes aparece nos metados das duas versões da minuta do contrato assinado com o escritório da esposa, segundo a Polícia Federal. Em 11 de janeiro de 2024, a Viviane enviou a Daniel Vorcaro uma primeira minuta. A PF verificou que o arquivo registrava sua última modificação feita pelo usuário, ministro Alexandre de Moraes, naquele mesmo dia. Acha que a segunda tenho que estar fora? Pergunta Vorcaro a Moraes sobre deixar o país. Em 17 de janeiro, Viviane encaminhou a Vorcaro a versão final da minuta. Segundo análise dos metadados feita pela F, esse arquivo também tinha uma última modificação do usuário, ministro Alexandre de Moraes, no dia 15 de janeiro. O contrato foi assinado em 23 de janeiro de 2024 por Daniel Vorcaro e Ângelo Antônio Ribeiro da Silva. Comprovantes somam 13,6 milhões entre fevereiro de 2024 a outubro de 2025. A investigação encontrou registro de 4 comprovantes de transferência feitas para o escritório da Viviane. As parcelas de 3 milhões e tanto lá vai, né? Somam esses 13 milhões. As mensagens encontradas indicam a prioridade atribuída por Vorcaro aos repasses ao escritório. Em uma das conversas em março de 2024, o banqueiro afirmou: aquele era o pagamento mais importante e que não poderia atrasar um dia. Outro contrato de 50 milhões. E por aí vai. Gente, é de uma grandeza isso, tão estapafúrdia, porque infelizmente as pessoas que deveriam julgar o Banco Master são as pessoas que estão envolvidas. Então, assim, a gente parece que a gente tá num limbo e que nada vai acontecer. Essa é a impressão que a gente tem. Em dezembro de 2026, o Vorcaro ofereceu um serviço de luxo ao Moraes. Segundo a PF, o banqueiro promoveu uma recepção no Six Sands Botanic Hotel, localizado na região de Campos do Jordão, em São Paulo, para uma comitiva relacionada nas mensagens do Alex. De acordo com o relatório, a programação incluía almoço, contratação de um chefe particular, identificado como Zé Maria, passeios a cavalo, assistência a funcionários ligados ao Vorcaro, planejamento previa atendimento a 9 convidados e 4 seguranças. em uma das mensagens entre Forcaro e um contato salvo como Tatiane Prime, ele avisa que dará um almoço no dia 30. Tem que ser uma experiência completa. Convidados ultra VIPs. Viagens a Londres, realizado no dia 24 e 27 de abril de 2024. Foi no Fórum Jurídico de Londres de Ideias. O Forcaro pagou. Em 28 de março de 2024, Alexandre de Moraes, Gilmar Mendes, foi convidado pelo colega para um evento em Londres e a estadia poderia ficar até dia 28/4. Foi organizado pela Conjur, Correio Brasiliense do Banco Master. Topa? Gente, assim, a quantidade de mensagens que a gente tem aqui entre as duas pessoas é gigantesca. E eu ficaria aqui mais pelo menos uns 10 minutos falando. Mas o que eu tenho para dizer para vocês é que a gente, acompanhando agora de manhã todas as notícias, o ministro Mendes acabou falando ontem, depois de uma discussão bem grave no STF entre o Alexandre de Moraes e ele. Ele disse que ele não tem medo de morrer, que ele é funcionário público e ele não vai deixar de aplicar a lei, seja quem for. Então, podemos esperar muito mais tretas referente a esse assunto do Forcaro com o Alexandre de Moraes. Vamos de música.
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Hoje nós vamos falar de novo do Daniel Vorkalho. Vou explicar como é que aconteceu para vocês esse passo a passo da Polícia Federal. O celular que o Vorkalho achou que tinha apagado, a Polícia Federal reconstituiu 52 notas que o dono do Banco Master mandou ao número salvo na agenda dele como Alexandre de Moraes Brasília. O sigilo do laudo caiu nessa segunda-feira. O tamanho do esquema, segundo a PF, o laudo nasceu do iPhone apreendido na operação Complice Zero, que apura essa fraude de 12 bilhões do Banco Master. Mendonça deu 72 horas para a PF nomear a rede de influência de Vorkalho. E saiu isso. 52 notas enviadas ao contato do ministro em 20 dias até a véspera da prisão. 187 interações registradas com o número salvo como Alexandre de Moraes Brasília. 2 contratos com a banca da esposa no valor de 131 milhões e mais um de 50 milhões. 218 páginas de laudo entregues ao STF no dia 27 de agosto. O rastro reconstituído, segundo a Segundo, ele digitava nota no bloco de nota, tirava print e mandava com visualização única. Só que o software iPad cruzou cada captura de tela com cada disparo do WhatsApp. E nem a visualização única apagou esse vestígio. Eles conseguiram recuperar. E aí a gente tem aí as minutas, né, enviadas pela Viviane Barque, né? 2 minutas eles conseguiram recuperar. E também no contrato da minuta, eles conseguem ver que foi editado com a conta do ministro Alexandre de Moraes. E aí, o que mais me deixou chocada é a Adriana Solano mandar uma mensagem pro Daniel Vorkalho e dizer assim, ó, o Guilherme, que trabalha com a Viviane, me ligou para emitir cartão para os filhos dela. Limite de 300k para cada. Posso seguir? Ele, ok. Gente, é inacreditável isso. É jatinho, é helicóptero na conta de pagamento. Então, assim, ó, a gente é muito besta de achar que esse pessoal se importa, né, com a população, que esse pessoal tá preocupado, né, com as pessoas não conseguindo pagar suas contas, não. Eles não estão preocupados. Eles estão pensando somente neles. E, infelizmente, eu acho que é uma rede, né? E, infelizmente, tem que trocar todo mundo. As eleições estão aí. A gente precisa mudar. Não podemos mais aceitar esse tipo de coisa. Vamos de música!

bola rolando. E ontem a gente teve Copa do Brasil. Atlético Mineiro e Cruzeiro jogaram. Atlético Mineiro fez 2 golzinhos e o Cruzeiro fez somente 1. A gente teve também Campeonato Brasileiro da Série B, que teve Londrina e Juventude, ficou no 0-0. Mas hoje, às 19h30, a gente tem o Campeonato Brasileiro Flamengo e Mirassol. Já na Copa do Brasil, às 21h30, Santos e Palmeiras. Exatamente. Aí também temos Vitória e Vasco, às 21h30. Esses são os jogos de hoje. Já amanhã teremos Grêmio e Inter pela Copa do Brasil. Esses são os jogos que a gente vai ter aí durante o dia de hoje e amanhã. E a gente volta amanhã com os resultados dos jogos. E vamos ver o que vai acontecer aí. A gente também logo tem jogo do Beck, do Metropolitano, novamente. Vamos passar as datas aqui para vocês do campeonato, que voltou. E a gente vai estar aí passando os resultados para vocês. Beleza? Esse foi o nosso momento esportivo aqui no Café com Notícias.

temos para falar que tiveram 8 cidades aqui de Santa Catarina que têm manifestações de apoio a Renan de Santos, após a suspensão da campanha do candidato. Esses lugares aí, inclusive em Blumenau, teve manifestações, uma mobilização de pessoas, né, do partido Missão, em...

0: uma mobilização de pessoas, né, do Partido Missão, em apoio ao presidenciável Renan Santos do Partido Missão. Mas parece, eu estou tentando confirmar essa informação aqui, parece que o Toffoli deu para trás e acabou liberando novamente a campanha do Renan Santos, tá? Estou tentando confirmar, ainda não achei nenhum lugar assim realmente que dê para confiar de dar essa notícia, mas parece que voltou atrás, tá? Mas esse pessoal ontem com cartazes pedindo impeachment do Toffoli e do ministro do STF, Alexandre de Moraes, as manifestações ocorreram em Blumenau, Joinville, Florianópolis, Balneário Camboriú, Criciúma, Lages, Chapecó e São Bento do Sul. Essas foram algumas das cidades que teve a manifestação do partido Missão contra Dias Toffoli no dia de ontem. E hoje, Blumenau tá de aniversário. Estamos comemorando nossos 176 anos. Blumenau é uma cidade acolhedora, bonita, organizada e tenho muito orgulho de ser blumenauense, de ter nascido aqui, me criado e hoje a gente tem desfile. Temos uma cerimônia de aniversário que começa às 8 horas no Mozuel, Dr. Blumenau, com a presença das autoridades, comunidade e convidados. E aí já começa a concentração para o desfile, que está previsto para as 8h30, saindo da Alameda Rio Branco e com saída às 9h30 para o início. O palanque oficial vai ficar na rua Floriano Peixoto, já confirmando, ontem eu passei ali e vi eles montando, e o desfile tem como tema Blumenau pelo olhar das crianças, entre tradições e sonhos. Esse é um desfile bem especial, vai ter mais ou menos 3 mil pessoas desfilando. As celebrações mobilizaram 61 entidades públicas e privadas e a expectativa é contar agora com a presença também da população, né? Para ir ver esse desfile agora de manhã. E o arquivo histórico do José Ferreira Silva e da professora Sueli Petri vão estar desfilando na Rua 15 hoje. E eu espero que vocês vão, assistam, presenciem a cultura de Blumenau, que é riquíssima, que muitas vezes a gente não sabe, mas a gente tem muita história aqui da nossa cidade. Bora de música, daqui a pouco eu volto.
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Voltamos e vamos falar que Camboriú vai receber o acampamento Farroupilha em celebração à cultura gaúcha, com uma programação gratuita. A festa já começa nessa quarta-feira, dia 2, e traz uma extensa programação tradicionalista para a cidade. Os amantes da cultura gaúcha já podem separar suas pilchas e seus trajes de prenda para o acampamento Farroupilha em Camboriú. A festa que chega na sexta edição inicia nessa quarta-feira e promete reunir muita música boa, gastronomia e tradição durante 5 dias de programação gratuita. Realizado no terreno do Instituto Federal Catarinense, o evento segue até o próximo domingo, dia 6, e deve reunir moradores e visitantes em uma programação dedicada aos costumes e a manifestações tradicionalistas. E eu devia ter separado uma música gaúcha, tchê, pra tocar agora, né? Não me dei conta disso, que é a Semana Farroupilha em Camboriú. Podia ter colocado, né? Então, está dado o recado, espero que todos vocês compareçam à Semana Farroupilha. Outro festival também consagrado que trouxe já o Mir Sater terá um show gratuito com a Elba Ramalho em Itajaí na próxima quinta-feira, dia 3. Estão previstos para os próximos dias o Festival de Música de Itajaí. E aí a gente vai ter o show da cantora Elba Ramalho, que vai se apresentar na quinta-feira, no dia 3, um show gratuito que promete aí reunir centenas de fãs da artista. Ela que tem vários sucessos aí, e o show é gratuito, gente. Deixa eu só ver onde é que vai ser aqui. Não tem o lugar aqui no portal, que pena, deveriam colocar. Dia 2 de setembro tem um workshop de pandeiro, além da batida, no auditório. Tem um show também nacional experimental da Big Band. Tá tudo aqui, menos... Opa! Olha aqui. Show nacional do Zé Cabaleiro também na Vila Música, no palco Arnold Melo. Também tem show regional do Trio 407, no Água Viva, Mercado Público. Alessandra Cipriani Du, Ângela Cult, tem vários shows rolando, tá, gente? Lá em Itajaí, dia 4 de setembro também vai ter show. Vários artistas, muito legal, hein? São lugares diferentes. Então tem que ficar atento aí a esses lugares que vão ter esses shows no Festival da Canção de Itajaí. E agora nós vamos ouvir música. Daqui a pouco eu volto com mais informações para vocês.

0: Voltamos e vamos falar sobre o trânsito. E agora a gente tá com uma nova colega aqui que vai me ajudar com o trânsito. Super Neri não vai mais conseguir fazer o nosso trânsito. Então nós temos a Natália que vai estar aqui conosco e vai falar sobre o trânsito agora. Vai daí, Natália!
1: Hoje é quarta-feira, dia 2 de setembro de 2026, dia de comemorar aí o aniversário da nossa querida Blumenau. O dia começa com os termômetros marcando 13 graus e a expectativa é de chegar aos 23 graus no decorrer da tarde, com o sol aparecendo entre nuvens. Pegue seu café, motorista, e confira agora o giro de trânsito pelos principais bairros e rodovias da nossa região. No centro e Ponta Aguda, trânsito bem tranquilo nas vias centrais devido ao feriado e com fluxo livre nos acessos às pontes. Atenção aí é para a movimentação de pedestres em áreas de lazer e parque. Na Velha, o fluxo leve na Rua dos Caçadores e na Rua Humberto de Campos sem retenções nos semáforos nesta manhã. Já na Itopava Norte e Salto do Norte, movimento suave na região da Via Expressa, com tráfego correndo sem gargalos nos dois sentidos. No Tarsia e Valparaíso, sem registro de fila na Rua Amazonas, ou nos acessos pela Rua Hermeering, o trânsito bastante fluido. Já na Vila Nova e Vitor Conder, a circulação ali é livre na Rua Antônio da Veiga e na Rua Joinville, sem complicações nos cruzamentos. Na BR-470, o tráfego segue com fluxo contínuo no trevo da Mafisa e no acesso ao Badenfurt, mas mantendo a tensão habitual, pessoal, com os veículos de carga em deslocamento de longa distância. Isso aí, né, as notícias de hoje aí para você do trânsito. Continue ligado com a gente aqui no Café com Notícias, aproveite o feriado e tenha um excelente dia. Um abraço, Joyce.
0: Obrigada, Natália. Essa foi a Natália que nos passou aí o trânsito de hoje. Quero mandar um beijo também para Karina, da Itupava Central, que mandou aqui, que mora 35 anos em Blumenau e ama Blumenau. O Alexandre de Moraes tinha que estar preso. Se fosse um país sério, já estava há muito tempo. Foi o Carlos da Fortaleza que mandou. E agora, já que a gente falou de trânsito e eu fiquei de tocar uma música gaúcha, vou tocar um gauchês. Escuta agora que vai a tertúlia piar.

Maravilha! Se vocês soubessem como eu gosto de um baile. E eu não sou gaúcha. Eu sei que eu tenho um sotaquezinho de gaúcha, mas não sou gaúcha. E eu adoro a cultura gaúcha. Vamos para as últimas notícias da programação do aniversário da nossa cidade. Então hoje a gente tem a cerimônia, tem o desfile. E das 9 horas da manhã até as 21 horas tem um evento Vem Pro Parque no Ramiro Ridiger. A abertura é às 9 horas da manhã, som com DJ às 10h30, Amigos do Centenário às 11 horas, JB Acústico meio-dia, Grupos Folclóricos Germânicos às 14 horas, Right Cheese às 15 horas, Mamonas Assassinas Cover às 16 horas e Mr. McFly às 18 horas. Das 10 às 14, celebra Blumenau com atividades para a família na Prainha. Das 10h30 às 14h30, Parque da Leitura no Museu Fritz Miller. Às 11h30, inauguração da cervejaria Hofbräus, que era para ser hoje, foi cancelada. Devido às chuvas, não conseguiram terminar as funções ali para a inauguração. Já no domingo, dia 6 de setembro, das 9h30 às 15h, City Tour com a professora Sueli Petri, com saída da Secretaria de Cultura. Às 14h, tem o Cine Parque de cinema ao céu aberto no Parque Ramiro Ridiger. Já na segunda-feira, 7 de setembro, a gente tem o nosso desfile às 9 horas da manhã, também na Rua 15 de Novembro. Às 15 horas tem o desfile da Vila Itopava na Rua Henrique Conrad. E às 16 horas, o corte da cuca gigante de 202 metros na Escola Coronel Pedro Cristiano Federsen. Por fim, também, para conferir, especial lá na Vila Germânica vai ter muita coisa para você fazer. Essa é a programação do aniversário da cidade. Estamos chegando ao fim, nosso último bloco. Falamos aqui sobre Alexandre de Moraes, falamos sobre a agenda do dia de hoje, que é aniversário da cidade. Amanhã eu volto com mais notícias para vocês, mas quero deixar aqui o pedido, já que hoje é aniversário da nossa cidade, que a gente tenha consciência de que a nossa cidade precisa crescer. Blumenau não é mais uma vila, né? E a gente tem que ter esta consciência de que Blumenau está crescendo, está recebendo novos moradores, que são muito bem-vindos aqui, mas que também a gente precisa entender que a mistura de culturas passa a ser uma coisa normalizada na vida dos blumenauenses. Sempre tivemos aí a nossa cultura germânica como prioridade, mas nós temos que dar prioridade para outras culturas também. Temos que abrir espaço para outras culturas também. E as outras pessoas que aqui chegam, que se encantam e vêm morar em Blumenau, que elas entendam que o blumenauense é caprichoso, é ordeiro, não gosta de baderna, não gosta de bagunça na sua cidade. E quando a gente vem morar num lugar assim, a gente tem que se adequar. Não é? Quando a gente vai para um novo lugar, a gente tem que se adequar a esse novo lugar. Assim é com emprego, assim com

Os falta de estrutura, falta tudo. Só não falta gente metendo a mão no bolso e pegando dinheiro público para se beneficiar. As eleições estão aí, prestem atenção nos candidatos, não votem nesse pessoal que já está participando do esquema. Vamos ter atenção aí. Encerramos o programa de hoje. Beijo grande, até amanhã. Vamos de música.

Eu vou ser bem metida, eu vou cortar a música aqui. Recebi da Silvana de Gaspar, pedindo pra tocar Rock 7. Silvana, meu amor, amanhã eu toco Rock 7 pra ti, até porque eu adoro. Também recebi aqui recadinho do César de Oliveira do Garcia, dizendo que ele é gaúcho, que mora em Blumenau desde piá, diz ele. Hoje com 44 anos, parabéns Blumenau. Aqui também perguntaram se realmente vai ter desfile na Rua 15 hoje. Gente, vai ter sim, às 9 horas, tá? Beijão, Márcia do Água Verde. Gente, a gente encerra o programa por aqui, 8h03, senão é você demitida. Beijo!

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1: Flávio e Lula travam disputa pelo empresariado sobre pressão de ajuste fiscal. Candidatos tentam conquistar apoio do setor privado, enquanto o mercado financeiro cobra planos para equilibrar as contas públicas. Há pouco mais de um mês das eleições de 2026, o presidente Luiz Inácio Lula da Silva, do PT, e o senador Flávio Bolsonaro, do PL, intensificam a disputa pelos medalhões que ajudam a compor grande parte do Produto Interno Bruto, o PIB brasileiro. Na corrida pelo setor privado, Lula se reuniu nesta última segunda-feira, dia 31, com um grupo seleto de executivos do Palácio da Alvorada, residência oficial da presidência em Brasília. Entre os convidados estavam Joesley e Wesley Batista, da JBS, Luiz Carlos Trabuco, do Bradesco, e André Esteves, do BTG, Rubens Ometo, do Cosan, e José Seripieri, da Mil. Bem, o que consta também é que o jantar do Palácio da Alvorada durou quase 3 horas. Os assuntos mais debatidos foram como alcançar o equilíbrio fiscal, taxa de juros e a relação com os Estados Unidos e Donald Trump. As iniciativas de Lula ocorrem logo após uma reunião entre Flávio Bolsonaro e banqueiros na Faria Lima, em São Paulo, principal centro financeiro do país. O encontro aconteceu na última quinta, dia 27, na casa de Marcelo Caiati, ex-presidente do Credit Suisse no Brasil, hoje sócio da gestora QMS.
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5: Olá, chegando o nosso Paparazzi com a minha apresentação, locutora Patrícia. E à frente do Palmeiras e também de um império empresarial, Leila Pereira viu seu nome subir no ranking das maiores fortunas do Brasil. A presidente do clube entrou na lista dos 250 maiores bilionários do país em 2026, divulgada pela Forbes. Com patrimônio estimado de 4,9 bilhões, a empresária ocupa a 81ª colocação no ranking geral. Além disso, Leila aparece como a 15ª mulher mais rica do Brasil. O valor representa um crescimento em relação ao ano passado, quando sua fortuna estava estimada em 4,4 bilhões.
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2: Olá pessoal, muito bom dia, sejam todos muito bem-vindos ao programa Adrenalina de hoje com o Jonatas Gonçalves. Tá começando, bom dia!

0: você que não tem tempo pra pensar, porque pensar exige tempo e você já tem que enfrentar o dia.
1: Bom dia pra você, tô chegando! Bom dia a todos!
2: Bom dia!
1: Jonatas Gonçalves está chegando no Adrenalina na sua manhã. Onde quer que você esteja, na audiência, em casa, no carro, no trabalho, no celular, na internet, nos sítios, nas chácaras, nas fazendas, nos ranchos, nos condomínios, nas cidades adjacentes e sim com vizinhanças a nossa. Excelente manhã, muito bom dia pra você.
2: Bom dia!
1: É o nosso programa que tá começando.
2: A melhor programação do seu
1: é o Adrenalina chegando.

0: Eu mesmo, em prazer em fazer parte da manhã.
1: Bom dia!
0: Bom dia!
2: Ô, Rio Preto! Chega Arnaldo, Zé Neto e Cristiano junto e misturado, hein?
3: Agora essa, vai. Essa é complicada.
2: Nunca aconteceu comigo.

0: Eu acho que você tem que mandar aquela mensagem. Mas manda o que tá no seu coração.
1: Porque se fosse eu falaria mais ou menos assim.
2: Ei, boa noite. Antes de te bloquear, eu só vim te dizer que a partir de hoje pode tocar o terror, fazer o que quiser fazer. A boca é sua, curte suas farras, sinto mais nada.
0: Não, apaga.
2: Oi, boa noite. Só vim

aqui, a sua manhã é show! Adrenalina! O Luan Santana e o MC Dom Juan. Sorria! É sucesso!

0: Luan Santana com MC Dom Juan.
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0: Linda música, sorria. Daqui a pouco tem muito mais, fica na sintonia.
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4: 8:28.
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6: Alcolumbre indica Rodrigo Pacheco para o TCU. A votação deve ocorrer hoje, quarta-feira, dia 2. Em caso ocorra aprovação, o senador vai ocupar a vaga que era de Bruno Dantas. O senador Rodrigo Pacheco, do PSB de Minas Gerais, foi indicado para a vaga do Tribunal de Contas da União na noite dessa última segunda-feira, dia 31. A formalização foi feita pelo presidente do Senado, Davi Alcolumbre, do União do Amapá, e também a votação está prevista para esta semana. O parlamentar foi indicado para a vaga de Bruno Dantas, que deixou o TCU. Ele apresentou o pedido de renúncia ao cargo nessa última segunda-feira, em movimento que era esperado por ter sido comunicado a colegas. Pacheco despontou como favoritismo a substituir Dantas.
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9: E o influenciador Marcos Vinícius rebateu uma seguidora que criticou ele seguir com a produção de conteúdo depois da morte da esposa, a também influenciadora Marta Oliveira. Ela morreu no último dia 18 de agosto, aos 33 anos, e deixou Marcos e os três filhos pequenos do casal por complicações decorrentes de uma cirurgia plástica. Eu preciso pagar as contas, eu preciso seguir a vida, eu preciso pagar a mensalidade da escola deles, eu preciso pagar o plano de saúde deles. E eu não estou criando conteúdo em cima de nada, não. Estou criando conteúdo que sempre foi o que eu criei, que foi do meu dia a dia, justificou o influenciador.
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13: Manter o peso ideal evita problemas de saúde e melhora a qualidade de vida dos animais. Ajuste a alimentação e o exercício para manter o pet dentro do peso saudável.
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0: Muito mais músicas no Adrenalina pra você. É a melhor sequência musical no Adrenalina. Bom dia.

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3: A gente também gosta daquele nacional das antigas, aquela introdução bem bacana, bem light, bem suave. Dani Carlos, Coisas Que Eu Sei. Lembra dessa?

0: Pro seu dia a dia, em casa, no carro, no trabalho, no celular, na internet, nos ranchos, nas fazendas, nos sítios, nos condomínios, todo mundo ligado aqui na nossa rádio, muito obrigado pelo carinho, pela audiência de todos os dias. Você lembra dessa? Bem light, né? Dani Carlos, coisas que eu sei. Depois do intervalo a gente continua com esta festa gostosa aqui na rádio.
1: 8:50.
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3: Governo Lula reserva 44,88 bilhões de reais para emendas parlamentares. O valor representa um aumento de 4 bilhões de reais em relação a 2026, com margem para o aumento futuro. O governo do presidente Luiz Inácio Lula da Silva do PT reservou cerca de 44,88 bilhões de reais para emendas parlamentares para o ano de 2027. Trata-se de um aumento de 4 bilhões de reais em relação ao valor de 2026. A proposta faz parte do projeto de lei orçamentária anual 2027, enviado inclusive nessa última segunda-feira, dia 31 de agosto, ao Congresso Nacional. O montante está dividido em 16,3 bilhões de reais para emendas individuais e mais de 28,4 bilhões para emendas da bancada. O aumento do valor reservado para emendas está previsto conforme o limite de crescimento, inclusive das despesas previstas no arcabouço fiscal, e ainda há margem para que mais recursos da União sejam empenhados durante o processo de negociação entre o Executivo e o Legislativo. No ano passado, o valor atingiu 61 bilhões de reais ao final do processo.
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7: E a Netflix confirmou a entrada do músico e ator André 3000 Benjamin e da atriz indicada ao Oscar, Kate Moriarty, de Touro Indomável, no elenco recorrente de Scooby-Doo Origins, série em live action, atualmente em fase de filmagens em Atlanta. Além disso, a produção já tem estreia global programada para 2027, descrita como uma releitura moderna da clássica equipe de detetives da Hanna-Barbera. A série acompanha os velhos amigos Salsicha e Daphne durante o último verão em um acampamento. No entanto, a rotina da dupla muda completamente quando encontram um filhote solitário de dog alemão, que parece ter presenciado um assassinato com toques sobrenaturais. Este foi o nosso Paparazzi. A você que acompanhou, meu muito obrigada e até amanhã com mais um.
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13: Muito prazer em fazer parte da sua manhã.

0: Matheus e Cauã com Marília Mendonça. Vou ter que superar. Matheus e Cauã. Gostou? Depois do intervalo tem muito mais, hein?
1: 9:12.
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3: Move Brasil. Câmara aprova 30 bilhões de reais para motoristas de transporte privado. A medida provisória oferece linhas de crédito com juros reduzidos e prazos ampliados para taxistas, motoristas de aplicativos e transporte escolar. A Câmara dos Deputados aprovou nesta última segunda-feira, dia 31, a medida provisória que destina até 30 bilhões de reais ao financiamento de veículos novos para motoristas de aplicativos, taxistas e cooperativas de taxistas e profissionais do transporte escolar. O texto vai agora ao Senado. A medida desloca recursos do Fundo de Investimentos em Infraestrutura Social e para melhorar a infraestrutura do transporte com foco em sustentabilidade ambiental, social e econômica.
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8: Use produtos indicados por veterinário para manter seu gato livre de parasitas externos. A prevenção é mais eficaz do que o tratamento após a infestação.
9: 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Até a próxima.
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0: Insta, arroba canal do ouvinte, participa, peça sua música, faça um story, marca a gente também. O programa continua. Bom dia!
1: Pega essa moda aí.

0: meus queridos Jorge e Matheus.
1: Meus queridos Guilherme e Santiago.
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0: João Bosco e Vinícius, Sem Esse Coração.
1: Diego Vitoru, João Bosco e Vinícius. Tá lindo demais. Joga a mãozinha em cima assim, vamos jogar a mãozinha em cima assim. Tá lindo. Pode continuar, vai.

0: João Bosco e Vinícius, sem esse coração. Depois do intervalo tem muito mais músicas. Fica na sintonia, porque você não perde por esperar.
1: 9:32.
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3: Quarta-feira, dia 2 de setembro, hoje na novela do SBT, O Que a Vida Me Roubou. Na fazenda ao monte, Montserrat e Carlota se encontram. Montserrat, chorando, suplica a sua tia que esclareça as mentiras com Alessandro e sua mãe. Carlota diz que Alessandro foi para Água Azul. Montserrat diz para sua tia que Alessandro é um mentiroso.
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2: Essa aqui, adrenalina. Eu sinto um trem diferente, viu, gente? Puxa daí!

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2: Isso.
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2: Que bom, hein?
1: São três músicas
2: escolhidas pelo ouvinte. 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
1: especial do ouvinte. Começa agora mais uma edição da seleção musical do ouvinte. E hoje trazendo três músicas pop internacionais do seu artista predileto. Já conhecem as regras, hein? Já sabe o nosso número do Whats? Então você vai ouvir um pedacinho de três músicas. Aquela que você mais gostar, corre e vota no WhatsApp. Se ela for a mais votada, se o seu pedido junto com o de outros ouvintes forem da mesma música, a que tiver a maior votação vai tocar inteira no próximo bloco. Estão preparados para a edição do programa de hoje? Estão preparados? Então aumente o volume. Seleção musical do ouvinte está começando.
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1: Das antigas, Linkin Park, Love Me All the West.

0: seleção musical do ouvinte de hoje. Leave Me Outer West. É sucesso, toca todo dia.
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0: Final dos anos 2010. Ali no ano de 2014, 2015. Uma das vozes marcantes internacional e uma batida gostosa. Lorde.

0: 2014-2015, Lorde com Royals. E aí, você gostou? Curtiu? Próxima, terceira e última.
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0: Essa daqui é das antigas e você vai lembrar porque tem uma batida show de bola, hein? Lodega! Good Girl! Essa é a terceira e última. Vai!

0: A melhor sequência musical rolando aqui na seleção musical de hoje, Low Bag a Gold Girl. I got a girlfriend everywhere. E aí, você curtiu? Tá gostando? Tá gostoso, hein? Que bom tá que você tá aqui com a gente hoje, hein? Recapitulando.
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0: Seleção musical do ouvinte. Ai, essa vai ficar complicada hoje, hein? Linkin Park, Left Me Outer West, Lord Royals, Low Bag a God Our Girl. Uma das três vai tocar inteira, capricha no voto que eu já vou te atender na volta.
2: 9:52.
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4: Voltamos com o resumo de novelas.
5: Quarta-feira, dia 2 de setembro, hoje na novela Nobreza do Amor, você acompanha que Dumi sofre ao saber do casamento de Kênia com Pascoal. Mirinho visita as terras de Tônio e Januário desconfia. Marta confronta Diógenes sobre a paternidade de Ritinha e Tereza sente-se aflita com a proximidade do retorno de José à Batanga.
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0: Para dar no seu pedido musical, pedindo aqui na rádio, você vai ouvir agora. Bem-vindos, bom dia.
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0: Vencedora das antigas em O Melhor do Pop Internacional, Loveba com Godal Girl. Você pediu e a gente toca.

0: Léo Magalhães, Eu Não Traio Mais, na programação, uma das vozes mais conhecidas do Brasil, mas canta bem pra caramba, hein? Bom, a gente vai pro intervalo, daqui a pouco tem muito mais músicas pra gente curtir e cantar muito ainda hoje.
1: 10 horas e 12 minutos.
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6: Voltamos com o resumo de novelas.
7: Quarta-feira, dia 2 de setembro, hoje você acompanha logo mais na novela Por Você. Gabriel explica que não é possível reconhecer o motorista através das imagens. Pérola diz a Ricardo que manterá o seu estado de saúde em segredo. Leandra chega para acompanhar a avó no hospital e Bela agradece o apoio de Gabriel. Já já tem mais resumos, eu volto já.
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8: Até já.
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1: 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Edu Ribeiro na programação.

0: Edu Ribeiro, de Mais Ninguém na programação. Intervalo daqui a pouco, tem muito mais músicas pro seu dia a dia.
1: 10 horas e 29 minutos.
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6: Quarta-feira, dia 2 de setembro, hoje na novela Quem Ama Cuida. Kleber afasta Bruna de seu escritório. Nancy fecha negócio com Ulisses. Ulisses e Liris trocam elogios e acabam se beijando. Ingrid orienta Yuri a justificar o que houve entre eles para Pilar.
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1: 10 horas e 32 minutos.
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0: você. Pepe e Neném, mania de você, fechando esse bloco gostoso aqui do nosso programa. Fica na sintonia, porque depois do intervalo a gente continua com mais sucesso. A gente vai atender a sua participação e muita coisa bacana. Espera aí.
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0: canal do ouvinte, participa, peça sua música, faça um story e marca a gente também. O programa continua. Bom dia!
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2: E hoje na História do Artista vamos falar sobre a dupla Mato Grosso e Matias. Mato Grosso e Matias é uma das duplas sertanejas mais tradicionais do Brasil, conhecida por sua contribuição ao sertanejo romântico. Formada em 1976, a dupla destacou-se por sua sonoridade única e letras emocionantes, tornando-se referência no gênero. A dupla, formada por João Batista Bernardo, o Mato Grosso, e Anísio Roberto de Carvalho, o primeiro Matias, Mato Grosso, da cidade de Vista Alegre, São Paulo, adotou o nome artístico inspirado no estado onde viveu parte da sua infância. Já Matias era natural de Ribeirão Preto, São Paulo. Juntos começaram a cantar em bares e em pequenas apresentações, ganhando destaque no interior de São Paulo. O primeiro grande sucesso veio no ano de 1997 com a música Frente a Frente, seguida por outros clássicos como Tentei Te Esquecer, De Igual para Igual, 24 Horas de Amor e outros grandes sucessos. Ao longo dos anos, a formação da dupla sofreu alterações. O primeiro, Matias, deixou a parceria e foi substituído por diferentes cantores ao longo do tempo. Mas Mato Grosso permaneceu como pilar da dupla. A dupla ficou conhecida pelo seu estilo romântico, marcado por melodias suaves e letras que falam de amor, dor e saudade. A voz potente e característica de Mato Grosso é um dos grandes diferenciais, garantindo a longevidade da dupla. Mato Grosso e Matias atravessaram várias gerações, mantendo-se relevantes no cenário sertanejo. Com mais de 30 álbuns lançados, eles continuam realizando shows e agradando tanto fãs antigo quanto novos admiradores. Seu legado é indiscutível, sendo uma das duplas mais importantes da história do sertanejo, contribuindo para moldar o gênero como conhecemos hoje. Então vamos conhecer sucessos da dupla Mato Grosso e Matias.
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3: Se, ao contrário, você entendeu que sua ação anterior se tornou surpreendentemente brilhante, sim, é verdade. Você poderá repeti-la usando Ctrl mais Y para Windows e Command mais Y em um Mac.

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1: Por aqui tem PH Show e o programa Agito Geral está começando. O melhor agito do seu rádio é o melhor da música pop nacional e internacional.

0: Que sonzeira, o Agito Geral, rolando para você as nacionais e internacionais. PH vai ficando por aqui, eu vou dar um intervalinho, mas eu volto já já, viu? É pai e bola,
1: a
0: gente...
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2: 11 horas e 20 minutos.
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8: Hoje a gente aprende a fazer a bolachinha de queijo. Fica super crocante, é fácil e é deliciosa. Anote os ingredientes. 1 copo de queijo Gouda ralado no ralo grosso. Ou queijo prato, parmesão ou ainda o estepe. 3 colheres de sopa de manteiga amolecida. 1 colher café de sal, 1 xícara de farinha de trigo, 1 a 2 colheres sopa de água gelada. Misture o queijo com a manteiga e o sal. Adicione a farinha e vá colocando a água gelada aos poucos. Amasse bem com as mãos até formar uma bola. A quantidade de água você que vai definir conforme a textura da massa. Deixe descansar 30 minutos. Pré-aqueça o forno. Abra a massa com um rolo e corte quadradinhos de mais ou menos 2 por 2 centímetros. Leve para assar em um tabuleiro untado por 10 a 15 minutos em forno médio, 180 graus, pré-aquecido. Um detalhe é que se você escolher o queijo mussarela para fazer esta bolachinha, ela vai ficar mais mole e não ficará crocante. Mas, escolhendo aí o Gouda ou outro queijo que eu mencionei no início, você vai obter então uma bolachinha super crocante. Fica a sua escolha.
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0: That's the point. Olha a pequeno intervalinho e o Agito Geral volta com muita sonzeira, música pop de melhor qualidade.
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2: 11 horas e 41 minutos.
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0: Música pop de qualidade aqui no Agito Geral e a gente já está de volta com mais sucesso.
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1: Quem nunca viveu um amor abusivo? Canta junto essa daqui.

0: legal, o Agito Geral vai ficando por aqui. A gente se fala só amanhã neste mesmo horário. Amanhã muita sonzeira aqui na nossa rádio. Tchau, gente!
1: Horas e 58 minutos.
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5: Se você fritou o peixe e sobrou muita gordura, passe por um filtro para reter as impurezas. Pingue algumas gotas de limão e deixe esquentar um pouco. O óleo não ficará com cheiro nem com
4: agora,
5: gosto de
4: no
5: peixe.
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6: Se, ao contrário, você entendeu que sua ação anterior se tornou surpreendentemente brilhante, sim, é verdade. Você poderá repeti-la usando Ctrl mais Y para Windows e Command mais Y em um Mac.

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1: Compadre, eu tô sentindo que hoje nós vai esvaziar o rio.
2: Tomara, compadre, porque da última vez eu voltei sem peixe e a mulher falou: você foi pescar piranha na zona porque não trouxe peixe nenhum.
1: Dessa vez nós vamos trazer tanto peixe, mas tanto peixe, que ela vai ficar braba e de ter de limpar.
2: Então vamos.
1: Vamos sim. Mas que tanta coiseira você tá levando aí, compadre?
2: Tô levando as tranqueiras de sempre, uai. Os anzor, as minhoca, uns petisco e uma pinguinha comendo isso.
1: Mas, compadre do céu, nós não tinha combinado, homem, que não ia beber nunca mais.
2: Pois é, compadre, mas vai que nós tá lá nas pescarias, aparece uma cobra e pica nós.
1: Mas como assim?
2: Uai, só. Nós vai sentir muita dor na mordida. Aí nós desinfeta a capinga e toma uns gole, que é pra moda não sentir os latejamentos.
1: É, você não deixa de...

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0: A gente gosta de ouvir de tudo um pouco, não é? 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
2: PH Show chegando! E quando eu chego arrasando, hein? Toca tudo! As melhores atuais nacionais, as internacionais, os melhores sucessos do Brasil. Tem pagode, tem sertanejo universitário, tem música pop. Este é o Toca Tudo que entra no ar comigo, PH. Vamos lá começar o negócio, então. Solta aí!

0: Sensacional.
1: Aninha, muito obrigado, viu?
2: Toca tudo. Tocando mais músicas.

0: música, tudo junto, tocando mais música.
1: Pega essa moda aí.

0: meus queridos Jorge e Matheus.
1: Meus queridos Guilherme e Santiago.
2: Bacana, o nosso Toca Tudo. São as melhores nacionais e internacionais, os melhores sucessos do Brasil. E o PH vai dar uma paradinha e a gente volta já já.
3: Meio-dia e 23 minutos.
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8: Se você fritou o peixe e sobrou muita gordura, passe por um filtro para reter as impurezas. Pingue algumas gotas de limão e deixe esquentar um pouco. O óleo não ficará com cheiro nem com gosto de peixe.
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2: Tudo! Que legal! Toca tudo na nossa rádio! Já estamos de volta, PH Show já voltou e a gente volta com essa pra você.

0: É o Toca Tudo na nossa rádio, rolando pra você as melhores canções. PH vai dar uma paradinha, pequeno intervalinho e a gente volta já já.
1: Meio-dia e 40 minutos.
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5: Hoje a gente aprende a fazer a bolachinha de queijo. Fica super crocante, é fácil e é deliciosa. Anote os ingredientes. 1 copo de queijo Gouda ralado no ralo grosso. Ou queijo prato, parmesão ou ainda o estepe. 3 colheres de sopa de manteiga amolecida. 1 colher café de sal. 1 xícara de farinha de trigo. 1 a 2 colheres sopa de água gelada. Misture o queijo com a manteiga e o sal. Adicione a farinha e vá colocando a água gelada aos poucos. Amasse bem com as mãos até formar uma bola. A quantidade de água você que vai definir conforme a textura da massa. Deixe descansar 30 minutos. Pré-aqueça o forno. Abra a massa com um rolo e corte quadradinhos de mais ou menos 2 por 2 centímetros. Leve para assar em um tabuleiro untado por 10 a 15 minutos em forno médio, 180 graus, pré-aquecido. Um detalhe é que se você escolher o queijo mussarela para fazer esta bolachinha, ela vai ficar mais mole e não ficará crocante. Mas, escolhendo aí o Gouda ou outro queijo que eu mencionei no início, você vai obter então uma bolachinha super crocante. Fica a sua escolha.
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9: Olha que bacana o Toca Tudo. Já estamos de volta, tocando as melhores do seu rádio.
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0: Eu acho que você tem que mandar aquela mensagem. Mas manda o que tá no seu coração.
1: Porque se fosse eu falaria mais ou menos assim.
2: Ei, boa noite. Antes de te bloquear, eu só vim te dizer que a partir de hoje pode tocar o terror, fazer o que quiser fazer. A boca é sua, curte sua farra. Sinto mais nada.
0: Não, apaga.

0: legal, toca tudo! Passou por aqui os melhores sucessos do Brasil, as melhores nacionais e internacionais, aqui com PH Show. E a gente se fala amanhã, neste mesmo horário. Até amanhã, pessoal!
1: Meio-dia e 59 minutos.
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1: Um beijo especial para quem tá em casa, no carro ou no trabalho. Tá começando o programa mais gostoso das suas tardes, o Show da Tarde.

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0: Linda!
1: É só um break rapidinho e o Show da Tarde volta já com mais sucessos pra você.
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3: 1h23.
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0: Intervalinho rápido e a gente já volta juntinhos.
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2: 1:47.
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0: barulho pra Diego Arnaldo, vai.
1: Você tá ouvindo o melhor da tarde com ela, a loira charmosa do rádio, Ellen Palacios. Um beijão pra você na sintonia.

0: um segundinho de break e eu volto com mais música e carinho.
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2: 2:08.
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0: Tem gente ouvindo pelo rádio, tem gente curtindo pelo aplicativo e tem mais gente ainda no site da rádio. Beijão pra vocês, hein?
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2: 2:30.
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0: Voltamos e voltamos com tudo. Segue com a gente no Show da Tarde, porque a vibe aqui não para.

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tocou direto no coração, né? Fica por aqui que tem muito mais. É o Show da Tarde comigo, a sua loira charmosa, aqui na sua rádio.

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1: 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Chegou a vez da terceira. 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
4: 2:53.
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3: Ó, eu aqui de novo. Bora seguir nessa tarde maravilhosa?
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3: A disputa terminou. E a música vencedora é essa aqui. Aproveite. Ela toca inteira pra você.

0: Não sai daí, viu? É só um break rapidinho. Daqui a pouco eu volto com mais música, mais astral. É o seu show da tarde, com a loira charmosa do rádio, aqui na sua rádio.
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2: Três horas e 17 minutos.
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0: Segura aí rapidinho, que eu já volto com mais Show da Tarde.
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2: 3:39.
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7: Se, ao contrário, você entendeu que sua ação anterior se tornou surpreendentemente brilhante, sim, é verdade. Você poderá repeti-la usando Ctrl mais Y para Windows e Command mais Y em um Mac.

0: Grêmio Fortaleza. Pra todo mundo que irmão já mudou por causa de alguém, pelo amor, quero ver você assim.
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3: Meus amores, eu tô aqui, hein? Não desisto nunca, tenho sempre novidades pra contar. E chego com mais uma aqui pra número 1, falando dele que eu sou muito fã. Nosso querido jornalista, comentarista, narrador Luiz Roberto. Ele voltou e voltou muito bem às transmissões do futebol da Globo. Só que tem o porém, hein? Por enquanto, só vai ser escalado para Libertadores. Copa do Brasil, Brasileirão continuam com Everaldo Marques e também com Gustavo Villani sendo os narradores oficiais da Plim Plim. Combinado então? Deixa o Luiz Roberto voltar aos poucos, se recuperando legal, mas ó, só nas primeiras transmissões já deu muito o que falar, levou aí a Globo a ter muito mais audiência com a sua narração, que é impecável. Tamo torcendo, hein? Saúde, Luiz Roberto! Seguimos daqui, acompanhando todas as celebridades.
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3: Gonzalo Plata vai retornar ao Flamengo depois que o Dínamo de Moscou desistiu de contratar o atacante. O equatoriano havia sido vendido na semana passada por cerca de 10 milhões de euros, mas após viajar para a Rússia e ser anunciado pelo clube, não foi aprovado nos exames médicos. Com a negociação cancelada, Plata será reintegrado ao elenco rubro-negro. Plata vinha atuando normalmente pelo Flamengo e havia se despedido do clube nas redes sociais. O jogador sofreu uma tendinite no joelho direito em julho, mas voltou a jogar em agosto. Pelo Flamengo, ele disputou 100 partidas, marcou 9 gols, deu 13 assistências e conquistou 6 títulos. Caso não seja negociado novamente, ele deverá permanecer no elenco para o restante da temporada.
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rádio favorita. Eu sou Bia Ipsa e nós ficaremos juntas por uma hora, já sabe, né? Conferindo só o melhor do pop. Pra você que curte pop aqui, esse programa é o seu, foi feito pra você, viu? É, aqui você também atualiza sua playlist e fica sabendo de tudo que tá bombando aí no Brasil e no mundo. Bora de música?

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2: Você curtindo as melhores músicas do pop atual aqui com a gente na sua rádio favorita e daqui a pouquinho tem mais Music Pop.
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4: 4 horas e 23 minutos.
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8: O Botafogo procurou o Flamengo para saber da situação de Cebolinha e demonstrou interesse na contratação do atacante. O jogador está liberado pelo rubro-negro para buscar outro clube e não pretende permanecer após o fim do contrato, em dezembro. Apesar disso, Cebolinha prioriza uma transferência para o exterior, especialmente para a Rússia ou Turquia, e já esteve perto de acertar com o Krasnodar. A negociação também esbarra no alto salário do atacante, que já fez Fluminense e Corinthians desistirem de avançar. Botafogo, porém, avalia que teve uma redução de mais de 6 milhões de reais na folha salarial com as saídas recentes. Além de Cebolinha, o clube mantém outros jogadores de velocidade no radar para reforçar o ataque, enquanto o atacante tem recebido poucas oportunidades no Flamengo.
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12: Mais uma notícia no seu rádio, mais uma fofoquinha no ar e só novidades, é assim que a gente adora. Seguem bem acelerados os trabalhos de Mãe Imperfeita. É uma série, gente, da Netflix com Paola Oliveira. A direção é do ex-marido dela, o Rogério Gomes, e o elenco conta ainda com as participações de Totia Meirelles e Ailton Graça, viu? Além de outros grandes artistas também. Então você que é fã da Netflix, aguarde, tá chegando Mãe Imperfeita com Paola Oliveira. A gente fica por dentro de tudo e você também aqui na nossa sintonia.
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2: Fala galera, voltamos com

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4: 4 horas e 42 minutos.
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2: Tudo sobre as celebridades no seu rádio e o tempo todo. Já ouviram falar de Emergência 53? Tá no Globoplay, gente. É uma daquelas produções brasileiras que merecem ser destacadas. Muito bem realizada e com qualidade de sobra. Fernanda Montenegro, como sempre, entrega aí uma participação brilhante e acrescenta ainda mais força para essa série. Se não viu, veja. Realmente é maravilhosa. Emergência 53. É uma série médica, tá? Que tá lá no Globoplay. E é isso. Continuamos por aqui, sempre falando das celebridades. E o que eu te peço, hein? Fica sempre com a gente na melhor sintonia.
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8: Gabriel Jesus esteve no Camp Nou para acompanhar a vitória do Barcelona sobre o Rayo Vallecano por 5-2 na segunda-feira. O atacante brasileiro havia acabado de chegar à Espanha para finalizar os últimos detalhes de sua transferência do Arsenal para o clube catalão e assistiu à partida das arquibancadas. A contratação foi oficializada na terça-feira, com Gabriel Jesus assinando contrato com o Barcelona até junho de 2029. O clube espanhol acertou a transferência com o Arsenal por cerca de 10 milhões de euros, além de bônus. O brasileiro chega para reforçar o ataque após as saídas de jogadores do setor e depois que o Barcelona não conseguiu avançar pela contratação de Julián Álvarez.
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2: Fala, gente! Chegando com Ligados na Tela nesta delícia de quarta-feira, hoje, dia 2 de setembro. Hoje, o destaque da telinha, atenção, hein? Vem do canal Band São Paulo, tá bom? É do Band São Paulo. Vai rolar às 10h45 o filme Quatro Amigas e um Casamento. É um filme de comédia, de 2012. Na época do colegial, Kate, Hannah, Jenna e Hagam eram as garotas mais populares da escola e amigas inseparáveis. Elas adoravam praticar bullying com a desastrada, desajustada Beck. Agora, né, anos mais tarde, Beck é a primeira a se casar e chama as antigas colegas para ser madrinhas de seu casamento. O trio aceita o convite e resolve preparar Beck para Beck uma grande despedida de solteiro, mesmo sem conseguir esconder a inveja por ela ser a primeira do grupo a se casar. Quatro Amigas e um Casamento. Hoje, às 10h45 da noite, no canal Band São Paulo. Bom filme pra você.
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0: doido, é.
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2: Preste atenção nessa história.
3: Não pode vir, tá de boa.

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1: Isso é Brasil! 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
1: E olha só quem veio pro Vibezinha. Ela, Dona Maria. Fala comigo.

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gosto musical. Para você que tem mais de 30, 40, 50 anos ou mais, é, a gente gosta, viu? O tempo passa, as coisas se atualizam, as coisas se renovam, tudo se moderniza, mas o que foi bom a gente não esquece, né? Aquela comidinha caseira da roça, aquela coisinha simples, aquela demonstração de sentimento da moda antiga, né? Aquele carrinho antigo, aquela casinha simples.

Olha, eu vou te falar uma coisa. Pode passar o tempo que for, as pessoas, situações que passaram na vida da gente constrói uma memória inesquecível. A gente vai morrer e sempre vai se apaixonar pelas lembranças, né? Esse é o programa Som de Boteco, que tá começando, viu? Espero que você esteja bem, que você esteja feliz. Eu tô muito feliz em estar aqui na rádio.

0: Obrigado.
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2: Atendendo os pedidos do guardanapo aqui, hein?

0: Ô garçom, aumenta o som que essa é boa.
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2: Por que será, meu?
3: Traz a água pra ela, vai.

0: traz água.
1: Traz água.
2: Pode trazer, pode trazer.
3: Ei, água boa, menino. Você tá doido.
4: Eu queria ter você no meu caminho.
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6: Alô, Marcos e Fernando. Essa é nostalgia pura.

0: de Fernando. Beijo pra vocês. Bom demais.
1: 6:22.
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0: Obrigado, Gilmar.
1: Eu sou um dos últimos nos apaixonar.
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3: Que isso? Os caras tá passando carne bem passada. O cara é tão malandro que tá perguntando: você é bem passada, mal passada? Tá botando só passadinha, né? Quer fazer o cadastro, né? Safado. Essa onda é boa demais, hein, cara?

0: Maravilha!
1: Rapaz, quanto tempo a gente não cantava assim, Cezinha?
2: É, esse repertório aí?
1: Por uma plateia tão pequena.
2: É verdade.
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5: 6:40.
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1: Se parece que vocês conhecem, vai rápido. Um, dois, três.
2: Haja fígado, viu? É, Nicásio. Você vai ter problema, viu, Nicásio? Esse olhar de sucuri seu aí, ó.

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1: Vamos nessa, dá um brinde no seu amigo que tá do seu lado aí agora. Bate o copo um com o outro aí. Vira, que agora é moda pra cair a tampa da bunda, viu, meu filho? Se liga. Aquele tapa na mesa agora que vale.

0: Obrigado, obrigado, obrigado. Essa moda cheira a pinga, bicho.
1: Eu não sei pra onde vou.
2: Ô garçom, manda aquela gelada pra rachar o peito. 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

0: gostou pra barulho, vai. Vamos, vamos.
1: Estamos findando a edição do Som de Boteco de hoje. Poxa, que pena, passou tão rápido, né? Mas a gente tá de volta, viu?
2: Ah, como quero.
1: Eu quero te desejar a todas as boas vibrações, paz, saúde e felicidade do fundo do nosso coração. E também é o desejo de Deus pra sua vida, viu?
2: Como quero.
1: Gente, eu vou ficando por aqui. Muito obrigado por essa amizade que a gente cativa, que a gente constrói, que a gente amplia, né? Com o passar do tempo, a gente começa a criar mais pontes do que cercas e fazer novas amizades.
2: O tempo passa.
1: Construir novos pensamentos.
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6: Eita, rapaz, é desse jeito. Aí nas bodas de ouro, aquela festa danada, aí vovô chegou pra vovó e disse: ô, minha velha, olha, eu não queria festa de boda de ouro, não. Eu queria era que você confessasse pra eu, minha véia, as coisas, a gente confessasse as coisas assim. Eu queria, aos 50 anos de casado, eu vou confessar os negócios pra você, mas eu queria que você confessasse pra eu também os segredos, a gente não tivesse mais segredo um com o outro.
7: Ela disse: ô, meu velho, e o que é? Qual o segredo que você tem comigo?
6: Olha, você sabe que nesses 50 anos de casado, eu lhe traí assim umas 10 vezes. 10 vezes, foi o máximo que eu lhe traí, foi 10 vezes.
7: Ô, meu velho, então tá bom, assim, a cada 5 anos uma vez, né? Então tá legal, não tem problema não.
6: Ele disse: pois é, já que eu lhe contei o meu segredo, agora me conte. O que é que você tem guardado naquela caixinha que fica lá no guarda-roupa que você nunca abriu, que tem um cadeado? Esses 50 anos eu nunca soube o que danada que tu tem ali dentro daquela caixinha.
7: Ela disse: então tá bom, eu vou abrir pra você. Quando ela abriu, o velho olhou, tinha lá 3 carocinhos de milho e um pacote de nota de dólar, assim, sabe? A velha disse: que diabo é isso aqui, esses carocinhos de milho? Ah, meu velho, isso aí era cada vez que eu lhe traía, aí eu colocava assim um carocinho de milho aqui dentro da caixinha.
6: Tá bom, então tá certo, foi só 3 vezes, eu traí tu 10 vezes, né? Não tem problema não. E esse dinheiro aqui, quanto é que tem de dinheiro aqui?
7: Sabe, meu velho, tem uns 50 mil dólares, mais ou menos.
6: E como foi que você conseguiu esse dinheiro?
7: É porque cada vez que a caixa enchia de milho, aí eu vendia. É, mas ele resolveu comemorar as bodas de ouro. Aí a vovó olhou pra ele e disse: ô, meu velho, vamos fazer o seguinte, vamos comemorar, meu velho, vamos comemorar assim no mesmo motel que nós foi na noite de núpcia, vamos com a mesma comida, vamos chamar o mesmo garçom, tudo do mesmo jeito, pra ver se dá tesão.
6: A velha disse: vamos. Aí ligou pro motel, já falou com o gerente convocou o mesmo garçom que já tava aposentado, e se vira a mesma comida, aí tava lá vovô e vovó dentro do apartamento. Aí a vovó disse: ô, meu velho, olha, chegou a comida, mas eu queria comer assim nua, como nós comeu no primeiro dia, pra dar tesão, né? Aí vovô ficou nu, com aquele negócio pendurado, vovó também. Quando tiraram a roupa, começaram a comer aquela sopa de cebola maravilhosa. Aí vovó disse: ai, meu velho, ai, tá me dando mesmo tesão daquela primeira noite de núpcia, meu velho. Ai, ai, eu tô sentindo assim uma quentura por dentro dos peitos. Eles também puderam, minha velha, tu tá com os peitos dentro da sopa, tu queria o quê?
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quinta-feira, para você ligado aqui junto comigo em mais uma edição eletrizante de bandas e companhia. Você ouvinte, querido ouvinte, que tá mandando várias mensagens no meu direct lá no Instagram, arroba Nando Pinheiro Oficial. Eu fico muito feliz em poder estar fazendo a alegria da moçada. Falando, Nando, como tá legal, bandas e companhia, com a sua apresentação. Eu agradeço, isso aí é tudo pra você e por você. Então vamos deixar de papo e vamos começar o nosso programa de hoje. Aumenta o volume

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1: 7:21.
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0: Bandas e companhia, tocando o que há de melhor pra você. De volta aqui, Nando Pinheiro. Vem que tem músicas de bandas, vem que tem as melhores da regionalidade do sul do Brasil. Bandas e companhia, vamos conferir as próximas músicas.

0: somente as melhores. Fica ligado que daqui a pouco eu volto com muito mais sucessos aqui. 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
1: 7:38. 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
0: Bandas e Companhia, tocando o que há de melhor pra você. De volta aqui, Nando Pinheiro. Vem que tem músicas de bandas, vem que tem as melhores da regionalidade do sul do Brasil. Bandas e Companhia, vamos conferir as próximas músicas.

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1: 7:54. 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
0: Bandas e companhia, tocando o que há de melhor pra você. De volta aqui, Nando Pinheiro. Vem que tem músicas de bandas, vem que tem as melhores da regionalidade do sul do Brasil. Bandas e companhia, vamos conferir as próximas músicas.

0: e companhia pra você que se liga nessa rádio. É já já, hein? Não sai da frequência.
1: Oito horas e nove minutos.
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0: Muito bom ter você na sua rádio preferida. Bandas e Companhia, com a apresentação de Nando Pinheiro. Aumenta o volume porque tem mais, tem muito mais sucessos pra você.
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7: Marcelo

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0: Obrigado.
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2: 8:26. 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
1: Estou de volta aqui com Bandas e Companhia, tocando o que há de melhor para você. Vamos de música!

0: curtindo a nossa programação Bandas e Companhia com a apresentação de Nando Pinheiro. Deixa eu tomar uma aguinha ali, é coisa rápida. Daqui a pouco eu volto trazendo só as melhores. 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
1: 8:42.
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6: E na data de hoje, comemora-se o Dia das Crianças.

data de hoje comemora-se o dia das quengas cegas, dia do véio fugenço, é o dia internacional da bunda de tábua.

0: Vem aí, o pensamento do dia.
1: Quando você abrir sua carteira e não vê nada, não se preocupe. Deve ser um pequeno problema nos olhos. Só que o problema não é no zóio não, é na carteira mesmo, mais lisa que sabonete e mão de véia cega. Aí dentro, cara de jumento, se quiser nos curtir no Facebook, é só procurar que nós estamos lá.
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1: Bandas e Companhia, tocando o que há de melhor pra você. De volta aqui, Nando Pinheiro. Vem que tem músicas de bandas, vem que tem as melhores da regionalidade do sul do Brasil. Bandas e Companhia, vamos conferir as próximas músicas. 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